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0: vento anuncia, na sequência de uma despedida, um novo ciclo que se inicia.
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0: Fala pessoal, tudo bem com vocês? Eu sou o Guilherme Boller e estou chegando no seu rádio com uma nova edição do Informativo Coamo. Este programa é uma produção da nossa cooperativa e tem veiculação em 45 emissoras de rádio do Paraná, Santa Catarina e Mato Grosso do Sul, além da exibição do conteúdo nos canais digitais. Hoje é quinta-feira, dia 17 de setembro de 2026. Reze nesta data para São Roberto Belarmino. A Lua está no último dia da fase nova. Este programa que você ouve conta com reportagens de Antônio Márcio. Está começando no seu rádio mais uma edição do Informativo Coamo.
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0: A diversificação das atividades é uma estratégia cada vez mais presente nas propriedades rurais. Ao combinar agricultura e pecuária dentro do mesmo sistema produtivo, muitos cooperados conseguem ampliar a geração de renda, otimizar o uso dos recursos na propriedade e aumentar a segurança econômica diante das oscilações de mercado. Em Brasilândia do Sul, na região noroeste do Paraná, a integração entre lavouras e pecuária leiteira faz parte da rotina da família do cooperado Edivaldo Aparecido Vicentim. Enquanto a agricultura responde por uma importante parcela da produção da fazenda, a atividade leiteira contribui com uma receita mensal, que ajuda a sustentar o fluxo financeiro da propriedade ao longo de todo o ano. Por trás desses resultados estão investimentos em genética, nutrição, conforto animal e assistência técnica, fatores que ajudam a transformar conhecimento em produtividade. No programa de hoje, você vai conhecer essa experiência e entender como a combinação entre manejo, alimentação e acompanhamento técnico contribui para a eficiência da atividade leiteira entre os cooperados da Coamo.
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0: Aproveite a energia introspectiva da lua nova para organizar o espaço de cultivo. Limpe ferramentas, revise sistemas de irrigação, reorganize viveiros e estoques de sementes. Essa fase é excelente para fazer compostagem, preparar biofertilizantes e planejar melhorias na infraestrutura da sua propriedade. Na pecuária, resultado se constrói todos os dias. E uma boa nutrição faz toda a diferença. 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
0: Produzir leite com eficiência exige planejamento e atenção a diversos fatores que influenciam diretamente o desempenho dos animais. Em Brasilândia do Sul, o cooperado Edivaldo Aparecido Vicentim mantém um sistema de produção que integra agricultura e pecuária, buscando equilíbrio entre produtividade, qualidade e rentabilidade. O repórter Antônio Márcio foi até a propriedade do cooperado, que fala sobre a importância da atividade leiteira para a renda da propriedade e destaca os investimentos realizados em genética e alimentação, comentando também os resultados obtidos com o uso das rações Coamo no manejo do rebanho.
5: A gente está nesse ramo já desde 2005, né? E hoje a atividade leiteira é muito importante, é que a gente consegue conciliar, né, tanto a pecuária como a agricultura, né? E a pecuária hoje é muito bom, que é uma renda mensal, né? E ajuda aí nas tarefas do dia a dia da fazenda, né? Até nos funcionários, né? Então a renda extra que entra mensal aí, né?
6: E como é que se desenvolve, né? Como é que você faz? Que tipo de manejo você faz com a criação, com os animais?
5: Hoje a gente tem as vacas em lactação, né? As que estão produzindo fica no compost barn, no barracão, né? E tem o gado solteiro, né? Que fica a pasto, né? A gente usa a ração Coamo, né? E temos a silagem também para o trato deles, o feno, que é produzido aqui na fazenda mesmo.
6: E são quantos animais no total e quantos em média que fica em lactação?
5: Hoje nós estamos ao total aí 220 animais. Hoje em lactação estamos com 100 animais em lactação, uma produção em média aí 23, 24 litros por animal por dia.
6: É uma boa produção?
5: É uma produção boa, muito boa.
6: E o que você faz para alcançar essa média? Você falou um pouco ali dos tratos, falou da ração Coamo, né? Qual que é o diferencial de vocês aqui para ter essa boa média?
5: Hoje é um todo, né? Você tem que ter uns animais de genética, né? A genética boa, animal bom de genética. A ração é fundamental, né? A ração de qualidade, né? Silagem muito boa. Tudo, né, ajuda, né, na produção, né?
6: E além ali, você faz um trabalho completo, né? Você também tem na cria dos animais, faz um trabalho desde os bezerros para ter esse animal de boa genética, né?
5: Sim, sim. Hoje a gente tem um sêmen de qualidade, né, colocado nas melhores vacas, né? E daí você vai, né, sempre selecionando as melhores novilhas, né? Para ter um gado sempre com potencial maior, né? Sempre tentando melhorar a genética do gado.
6: Em relação às rações, há quanto tempo você já trabalha com as rações Coamo, né? E o que você sentiu, né, de diferença quando começou a adotar as rações na alimentação dos animais?
5: Hoje no início foi com a ração Coamo, né? E eu teve umas vezes que eu andei trocando, pegando outras rações, mas aí caiu minha média. Você nota no animal, né,

0: já se adaptaram com as rações, né?
1: Sim, sim. Como se diz, a palatabilidade da ração Kuami é muito boa, muito boa. E o gato gosta muito.
0: E a atividade hoje de leite, né? Como é que ela tá? Tá uma atividade boa, né? Como é que você vê hoje a questão do leite, né? Você já tá dentro, você que trabalha com a atividade.
1: Ah, hoje a atividade do leite é muito boa. É, igual eu comentei, né, a agricultura em si é um tempo longo, um período longo para você ter uma renda, né? E a atividade leiteira, pecuária leiteira aí, é uma renda que entra mensal, né? Então isso ajuda muito no dia a dia aí, na manutenção da fazenda, questão de funcionário também, né? Então ajuda muito essa renda mensal aí que o leite proporciona.
0: E é uma atividade que requer esse investimento, né? A gente vê aqui que você faz esse investimento, busca boa genética, busca uma boa tecnologia aqui, né? E é uma atividade que, para ter uma boa renda, precisa fazer investimento também, né, Edvaldo?
1: Não, com certeza. O investimento é tudo, né? Você faz um investimento bom, é a ração boa, de qualidade, e isso é o resultado, né? O resultado bom vem devido a tudo isso aí, né?
2: Resultados consistentes na pecuária são construídos diariamente por meio de um conjunto de ações que envolvem manejo, sanidade, nutrição e bem-estar animal. A médica veterinária da nossa cooperativa, Letícia Capellini Silva, acompanha a propriedade há vários anos e destaca que o desempenho alcançado pelo rebanho é reflexo do trabalho desenvolvido pela família e da adoção de práticas voltadas à profissionalização da atividade.
3: Sim, é muito importante o dia a dia, né? A rotina e o manejo de cuidado que tanto os funcionários quanto os proprietários têm com o ambiente, né? Pois os animais, eles respondem a tudo isso. Então, se você não tiver uma boa limpeza, uma boa sanidade dos animais, um cuidado no dia a dia, acaba, vamos dizer, atrapalhando os bons resultados. Então, aqui, eu atendo a propriedade há cerca de 3 anos, né? E sempre acompanhando manejo sanitário, nutricional, né? Utilizando as rações Coamo aí, bem próximo, quando fez o lançamento, a gente conseguiu incluir a ração aqui. Então, desde então, sempre manteve a ração, teve boa qualidade, bons resultados também, né? E eu acredito que é o pessoal que gosta do que faz, então sempre vai ter bom resultado, que o trabalho é feito com carinho e com dedicação também.
0: E como é que tem sido a aceitação das rações aqui na região, de forma geral?
3: Olha, tivemos muito boa aceitação na região, né? Aqui é uma região que tem muita diversidade, né? A pecuária em si é muito, vamos dizer, nos centavos, né? O produtor de leite, ele precisa calcular tudo devidamente para não ficar no prejuízo. Então, o custo-benefício da ração sempre ajudou a gente nessa parte, né? Sempre tivemos aí boa aceitação, tanto pelos animais quanto pelos produtores que confiam no resultado das rações Coamo.
0: No caso do Edvaldo aqui, a pecuária, ela é uma diversificação. É importante o produtor pensar nisso, né? Ter uma outra atividade, não pensar só na agricultura, mas fazer de forma correta, né? Fazer de forma profissional para ter os resultados que ele tem, né?
3: Sim, a diversificação de atividades na região é muito comum, né? E a pecuária, por mais que ela seja muito trabalhosa, né? Pois é todo dia, o animal não tira férias, não tira feriado, mas ele também dá o seu retorno mensal. Então, ajuda, né, mensalmente em contas que às vezes, né, é feito pensando no futuro. Então, eu acredito que a atividade ajuda muito a região em si, né? E acredito que traz um bom retorno, sim. Né? Tem que tomar cuidado, claro, com tudo que envolve, mas é uma atividade muito lucrativa, sim.
2: Você acabou de ouvir as entrevistas realizadas com o cooperado Edvaldo Aparecido Vicentim, de Brasilândia do Sul, e com a médica veterinária da Coamo, Letícia Capellini Silva, que mostraram como a integração entre agricultura e pecuária contribui para a diversificação das atividades da propriedade e para a geração de renda ao longo de todo o ano. Se quiser, você pode ouvir essas entrevistas novamente, quando e onde quiser. Basta acessar a página do Informativo Coamo em nosso site ou então pesquisar pelo programa nas principais plataformas de áudio. 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
5: Eu trago agora a cotação dos produtos agrícolas com os preços praticados pela Coamo na praça de Ponta Porã na tarde de ontem. A soja, saca de 60 quilos, ficou cotada a R$ 131. A saca de milho, ficou cotada a R$ 49,60. Trigo tipo 1, R$ 78.

0: Novamente, então, os preços praticados pela Coamo em Ponta Porã. Soja, R$ 131. Milho, R$ 49,60. Trigo tipo 1, R$ 78. Lembrando que estes foram os preços praticados pela Coamo com base em Ponta Porã na tarde de ontem.
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2: Desta maneira, nós vamos chegando ao final de mais uma edição do Informativo Coamo. Muito obrigado a todos que em mais um dia nos acompanharam aqui no rádio. Amanhã, nós estamos de volta trazendo para você uma nova edição do programa da Família Rural e Cooperativista. Um forte abraço para todos que nos ouvem e até o próximo Informativo Coamo.
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2: 11 horas, 11 minutos.
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